Como é que tá o seu dia? Como é que estão as coisas por aí? Você tá tranquilo? Tá de boa? Tá conosco? Tá ouvindo a rádio, né? Isso que é bom, né? Rádio faz realmente bem pra gente. E as músicas nos embalam nos melhores momentos. Vamos nessa! Continuando com o programa Linha do Tempo.

0: a já tradicional paradinha acontece pra gente ir ali, faturar um pouquinho, não é? Que é importante pra empresa. E já já a gente continua. Mais música e emoção daqui a pouquinho pra você.
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0: Vinte e uma horas e 35 minutos.
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0: Você está comigo, com o BJ, no programa Linha do Tempo. Tem mais música pra você curtir, vamos nessa.

0: Encerrando mais um programa Linha do Tempo junto com você. Obrigado, viu, pela sua audiência, pela sua companhia. Espero que você esteja gostando da nossa programação. A gente volta a qualquer momento com mais um programa Linha do Tempo por aqui, pela rádio que você ouve. Um abraço para todos, fiquem com Deus e até a próxima.
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2: Vinte e duas horas e 8 minutos.

0: eu bebo cerveja.
1: Bom também.
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0: DJ Luciano.
1: Vinte e duas horas e 43 minutos.
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2: E Love Songs já está no ar. Muito boa noite para você. E olha, você sabe que toda noite a gente está aqui, todos os dias, sem falhar nenhum, né? E a gente cria elos, a gente cria emoções, a gente cria um jeito diferente de falar com você. Olha, é sempre um prazer te fazer companhia, viu? E a partir de agora, Love Songs está no ar. Conta pra mim como foi o seu dia, como que foi o seu trabalho, a sua rotina em casa. Há muitas pessoas que trabalham em casa agora com home office. Há muitas pessoas que saem para trabalhar, muitas estão saindo agora também, outras estão chegando, né? E claro, independente se você está saindo, se você está chegando, é sempre um prazer te fazer companhia. Love Songs, o ponto de encontro dos corações apaixonados. Conto com você a partir de agora na nossa edição. E desde já, te desejo uma ótima noite.

0: E olha, eu não vou embora não, hein? Daqui a pouquinho tem mais Love Songs. Você que tá aí, tá gostando? Esse clima gostoso da sua noite volta já.
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3: 23 horas e 32 minutos.
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0: O desfile das mais belas canções é com Love Songs. Esse programa que é sempre um prazer te trazer as melhores canções. E olha, quero te dizer, o comercial nem demorou, né? E olha, valorize alguém o máximo que você pode. Com todas as suas forças, valorize, pois um dia pode ser tarde demais. E aí você não terá de passar por remorso, de pensar, ah, mas eu poderia ter feito isso, eu poderia ter feito aquilo. Faça o possível e coloque o restante nas mãos de Deus. Love Songs, o desfile das mais belas canções. Tem mais pra você.

0: um breve intervalo chega por aí. Mas daqui a pouquinho tem muito mais pra você. Aquelas canções que só você não lembrava mais. Elas passam por aqui. Love Songs, daqui a pouco tem mais.
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0: 0 hora e 27 minutos.
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0: 0h47.
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0: 1:25.
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0: 2 horas e 3 minutos.
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0: 2:24.
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0: 2:43.
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A radioatividade leva até vocês mais um programa da série a série. Dedique uma canção a quem você ama. Eu tenho aqui em minhas mãos uma carta. Uma carta de um ouvinte que nos escreve e assina com um singelo pseudônimo de Mariposa.

0: 6:06.
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2: Só tem homem feio aí?

0: 3:26.
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0: 3:44.
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0: 4 horas e 8 minutos.
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0: 4 horas e 28 minutos.
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0: 4:48.
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0: 5:10.
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0: 5:29.
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0: 5:50.
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1: Olá pessoal, tudo bem? Tudo certo? Tá começando na sua rádio mais uma edição do nosso programa Hora da Família, com muito mais música, meditação e reflexão para você ouvir aonde você estiver. Muito prazer, sou Rony Maria e hoje vamos trazer muitas mensagens, muitas meditações para você que está acompanhando sempre aqui a nossa programação no programa Hora da Família. Para começarmos muito bem, vamos trazer a primeira música de hoje.

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1: O Senhor esteja convosco, Ele está no meio de nós, proclamação do Evangelho de Jesus Cristo segundo São Mateus. Glória a vós, Senhor. Livro da origem de Jesus Cristo, filho de Davi, filho de Abraão. Abraão gerou Isaac, Isaac gerou Jacó, Jacó gerou Judá e seus irmãos. Judá gerou Farés e Zara, cuja mãe era Tamar. Farés gerou Ezrom. Ezrom gerou Arã. Arã gerou Aminadab. Aminadab gerou Naasson. Naasson gerou Salmão. Salmão gerou Boaz, cuja mãe era Raabe. Boaz gerou Obed, cuja mãe era Rute. Obed gerou Jessé. Jessé gerou o rei Davi. Davi gerou Salomão, daquela que tinha sido a mulher de Urias. Salomão gerou Roboão. Roboão gerou Abias. Abias gerou Asa. Asa gerou Josafá. Josafá gerou Jorão. Jorão gerou Ozias. Ozias gerou Joatão. Joatão gerou Acaz. Acaz gerou Ezequias. Ezequias gerou Manassés. Manassés gerou Amon. Amon. Amon gerou Josias. Josias gerou Jeconias e seus irmãos, no tempo do exílio na Babilônia. Depois do exílio da Babilônia, Jeconias gerou Salatiel. Salatiel gerou Zorobabel. Zorobabel gerou Abiúde. Abiúde gerou Elaquim. Elaquim gerou Azor. Azor gerou Sadoc. Sadoc gerou Aquim. Aquim gerou Eliúde. Eliúde gerou Eleazar. Eleazar gerou Matã. Matã gerou Jacó. Jacó gerou José, esposo de Maria, da qual nasceu Jesus, que é chamado Cristo. A origem de Jesus Cristo foi assim. Maria, sua mãe, estava prometida em casamento a José, e antes de viverem juntos, ela ficou grávida pela ação do Espírito Santo. José, seu marido, era justo e, não querendo denunciá-la, resolveu abandonar Maria em segredo. Enquanto José pensava nisso, eis que o anjo do Senhor apareceu-lhe em sonho e lhe disse: José, filho de Davi, não tenhas medo de receber Maria como tua esposa, porque ela concebeu pela ação do Espírito Santo. Ela dará luz a um filho, e tu lhes darás o nome de Jesus, pois ele vai salvar o seu povo dos seus pecados. Tudo isso aconteceu para se cumprir o que o Senhor havia dito pelo profeta: eis que a Virgem conceberá e dará à luz um filho. Ele será chamado pelo nome de Emanuel, que significa Deus está conosco. Palavra da salvação, glória a vós, Senhor.
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0: Muito mais música para você que está acompanhando aqui na programação da sua rádio, na sua sintonia.
1: Vamos ao nosso intervalo.
2: Daqui a pouco, o programa Hora da Família estará de volta.
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0: E hoje, no programa de hoje, vamos falar um pouquinho sobre algumas mensagens de Nossa Senhora de Civitavecchia, Itália, 1995 a 1996. Os eventos que dizem a respeito das aparições de Nossa Senhora de Civitavecchia, uma comuna italiana na província de Roma, começaram no dia 2 de fevereiro de 1995, na casa da família Gregori. Naquele dia, sobre o rosto de uma pequena estátua de Nossa Senhora, apareceram lágrimas de sangue. A 15 de março de 1995, a imagem de Nossa Senhora chorou lágrimas de sangue nas mãos do bispo titular de Civitavecchia, Girolamo Grillo, que mais tarde testemunhou a devoção ao padre João Paulo II, ao Papa João Paulo II, para que com as aparições. Os destinários imediatos dos eventos ocorridos são os membros da família Gregori. Foram os primeiros a ver as lágrimas de sangue. A eles são dirigidas as vozes, os sonhos, as visões, as aparições e as mensagens com as explicações do conteúdo profético. As mensagens que Nossa Senhora deu para a humanidade inteira começaram a dia 2 de julho de 1995 e terminaram 17 de maio de 1996. A 15 de março de 2005, o bispo erigiu Santuário Mariano, paróquia de Santo Agostinho, em Civitavecchia, onde se venera a estátua de Nossa Senhora das Lágrimas. Vamos de música e já voltamos com mais informações dessas mensagens de Nossa Senhora e Nosso Senhor.

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1: Olá, e a partir de agora, na nossa catequese de hoje, vamos falar sobre o valor da família. Lá em Efésios 6:1 a 4 nos apresenta dois mandamentos claros e complementares: o chamado para que os filhos obedeçam e honrem seus pais, e a exortação para que os pais criem seus filhos na disciplina e instrução do Senhor. Esses versículos nos lembram de que a família é o primeiro e mais influente núcleo de aprendizado moral e espiritual. A obediência e a honra não são apenas deveres dos filhos, são também expressões de amor e respeito, que refletem a ordem divina e a promessa de uma vida abençoada. Ao mesmo tempo, a responsabilidade dos pais em não provocar a ira dos filhos, mas educá-los com amor e sabedoria, destaca a importância de um ambiente familiar onde prevalecem a paciência, o entendimento e a orientação positiva. A família, portanto, é o alicerce sobre o qual se constrói uma sociedade justa e compassiva. É no seio familiar que aprendemos sobre responsabilidade, altruísmo e fé. É também onde experimentamos pela primeira vez o significado de pertencer a uma comunidade e de contribuir para o bem-estar coletivo. Neste contexto, o valor da família vai além das relações de sangue. Ele se estende ao amor que nos une, à sabedoria que compartilhamos e ao apoio que oferecemos uns aos outros. Efésios 6:1 a 4 nos encoraja a olhar para a família como um presente divino, uma oportunidade de crescermos juntos na graça e no conhecimento e de sermos reflexos do amor de Deus no mundo. Que possamos, então, abraçar a mensagem desta passagem, vivendo-a diariamente em nossas famílias. Que cada lar seja um lugar de aprendizado, de perdão e de celebração dos laços que nos unem. E que, ao valorizarmos a nossa família, possamos ser instrumentos de paz e harmonia, irradiando o amor que recebemos para todas as esferas da vida. O sagrado valor da família no coração da Igreja. Refletir sobre o valor da família é contemplar

0: revelar um dos mais belos desígnios de Deus para a humanidade, inspirado nos parágrafos 2199, 2199 do Catecismo da Igreja Católica. Este texto busca iluminar a importância inestimável da família na vida de cada cristão. O valor da minha família. Desde os primeiros momentos de nossa existência, a família se apresenta como o santuário da vida, o berço onde somos acolhidos com amor e onde aprendemos a dar os primeiros passos em nossa jornada espiritual. No seio familiar, somos introduzidos aos valores que moldarão o nosso caráter e guiarão nossas escolhas ao longo da vida. Os parágrafos 2196 e 2199 do Catecismo nos lembram que o quarto mandamento, honrar pai e mãe, não é apenas uma diretriz para a convivência harmoniosa, mas um convite a reconhecer a sacralidade da estrutura familiar. É um mandamento que carrega consigo uma promessa divina, a de uma vida plena e abençoada. A família é o reflexo da Trindade, uma comunidade de amor e solidariedade, onde cada membro é chamado a viver em comunhão e respeito mútuo. É na família que descobrimos o significado do serviço, da entrega e do cuidado para com o outro. É também nela que aprendemos a perdoar e a buscar no perdão, exercitando a misericórdia que nos é constantemente oferecida por Deus. No entanto, o valor da família transcende as paredes de nossa casa. Ele se estende à sociedade, pois é na família que formamos cidadãos conscientes e responsáveis, capazes de contribuir para a construção de um mundo mais justo e fraterno. A família é a primeira escola de virtudes sociais, onde se aprende a dignidade do trabalho, o respeito pelas leis e o amor pela pátria. Em tempos de rápidas mudanças e desafios sociais, a família permanece como um farol de esperança, um porto seguro, onde podemos encontrar refúgio e força. Valorizar a família é, portanto, valorizar a própria vida. É reconhecer a presença amorosa de Deus que nos chama a sermos sinais da sua graça no mundo. Que possamos, então, inspirados pelos ensinamentos do Catecismo, reafirmar nosso compromisso com o valor da família. Que cada lar seja um lugar de encontro com o divino, onde a fé é vivida e transmitida, onde o amor prevalece e onde a vida sempre é celebrada. Assim, ao honrarmos nossos pais e ao cultivarmos o amor familiar, estamos honrando a Deus e contribuindo para a santificação do mundo, tornando-o um reflexo do amor e da comunhão que existem no coração da Santíssima Trindade. Muito obrigado pela atenção e até a nossa próxima catequese. Salve Maria!
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1: Muito mais meditação para você que está acompanhando aqui na programação da sua rádio preferida, na sua sintonia.
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1: Já estamos de volta trazendo algumas mensagens de Nossa Senhora de Civitavecchia para você estar ligado com a gente lá na Itália. Isso mesmo, né? Nosso Senhor, 15 de março de 1995. O caminho será longo, tortuoso, sofrido, mas depois de resplandecerá a luz.

Itália, isso mesmo, né? Nosso Senhor, 15 de março de 1995. O caminho será longo, tortuoso, sofrido, mas depois de resplandecerá a luz do Senhor. E ele fala: és um dos meus prediletos. Mandar-te-ei um anjo para mostrar-te aquilo que deve acontecer brevemente. Feliz quem tiver guardado e pregado as palavras proféticas da Igreja de Deus, nosso Pai, que por meio de nossa Mãe Celeste, a Virgem Maria, nos prepara o caminho para interceder junto ao nosso Pai, Deus. Não abandonei jamais os sacramentos, a confissão, a oração, o jejum e o corpo de Jesus Cristo na Santa Missa, porque minha vinda está muito breve, para muito breve. Vamos de música!

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1: Uma grande revelação da estátua de Lúcifer no Rio Grande do Sul. Ficamos completamente horrorizados com a notícia da maior estátua para Lúcifer no Rio Grande do Sul. Horrorizam-se com a estátua ao demônio e com o culto satanista, mas não com os pecados mortais que cometem todos os dias. O que satisfaz mais o diabo não é prestarem culto a ele, mas não irem à missa, serem supersticiosos, favoráveis ao divórcio e ao aborto, não rezarem o terço ou o rosário da Virgem Maria, serem indiferentes ao adultério, não colocarem Cristo como centro de suas vidas. O que é mais perigoso, esse culto a Satanás que está público ou os pecados mortais que nós estamos cometendo, que podemos cometer, o paganismo que estamos vivendo e que não estamos preocupados? O que satisfaz o diabo não é prestar culto a ele, não é adorá-lo. O que satisfaz o diabo são os católicos, principalmente os padres e bispos, que tiram as suas batinas e se vestem como leigos, que ridicularizam Jesus ao mandar retirar os genuflexórios das igrejas para os fiéis não dobrarem os joelhos a Jesus, como vingança. Lembramos que esse mesmo Satanás, ao tentar Jesus no deserto, ele ofereceu todo o reino se Jesus o adorasse de joelhos. Como ele não conseguiu enganar a Jesus, hoje ele está conseguindo através dos padres modernos que estão obedecendo às suas ordens. Um demônio foi obrigado a dizer a um padre, num exorcismo, que quando um fiel recebe a Santa Comunhão de pé e na mão, eles, os demônios, fazem festa nas profundezas no inferno. Comunhão na mão e em pé, sem dobrar os joelhos, agrada muito ao demônio no inferno, porque assim estão fazendo de Jesus como se ele fosse um homem comum. O que satisfaz o diabo são os católicos que estão apoiando o aborto, método contraceptivos, ideologia de gênero e partidos comunistas que apoiam essas aberrações e tantas outras coisas, e ainda vão na fila da comunhão. É um sacrilégio, comungando em pecado mortal, sem buscar o sacramento da confissão. Isso é uma festa no inferno. E os católicos não estão se dando conta disso. O relativismo entrou de uma forma que muitos padres não ligam. A pessoa vai confessar e diz que está em adultério. Ou um casal que não se casou na igreja e vivem juntos. E o padre fala: não tem problema, pode fazer um teste para ver se vocês se amam. Isso satisfaz o demônio. E as superstições? Católico que leva o filho a uma cartomante ou centro espírita. Católicos que colocam o horóscopo no seu perfil. É uma vergonha. Pessoa que se diz católico e precisa ler horóscopo antes de começar seu dia. Usa trevo de 4 folhas dentro de sua carteira. Você acha que vai ter sorte? Você não crê em Deus? Acha que Deus não pode abençoar o seu dia? O esfriamento espiritual foi tão grande, mas tão grande, que as pessoas perderam completamente a noção do que o pecado destrói. O demônio não está comemorando esta estátua. Ele está comemorando a vida desregrada das pessoas no pecado, nos vícios, na pornografia, na prostituição, no adultério. Católicos que dizem que as mulheres têm que ter o direito de decidir o ceifamento dos bebês que estão dentro dos seus ventres, dizendo que é apenas um feto. Católicos que vão ao Espiritismo e não têm coragem de rezar um terço por dia, lembrando que São Padre Pio dizia que cada Ave Maria é uma chicotada na cabeça do demônio. Então as pessoas se espantam com uma estátua para Lúcifer, mas não rezam e não se espantam com tantas profanações na igreja. Comunhões sacrílegas não se espantam com a retirada do sacrário do centro das igrejas. Padres que dizem que não precisa fazer a consagração a Nossa Senhora pelo método de São Luís Maria Grignion de Montfort, dizendo que é coisa do passado. Os pecados estão tomando conta da maioria. Esses que estão horrorizados com a estátua feita para Satanás, mas não conseguem mudar de vida. Não conseguem largar a pornografia do seu grupinho do WhatsApp. As pessoas estão indiferentes com o adultério, com o divórcio. Antigamente, quando a pessoa casada na igreja se separava, era um espanto. Hoje, na primeira discussão, as pessoas dizem: você tem que ser feliz, não fica sofrendo, pede a separação. As promessas feitas no altar ficam esquecidas. Jesus Cristo já não é mais o centro da vida das pessoas. Porque se Jesus for o centro de nossas vidas, podem levantar milhões de estátuas de Lúcifer, pois ele não tem poder algum contra o Rei dos Reis, o Senhor dos Senhores, aquele que era, que é e que há de vir, aquele que é o Senhor de todas as coisas. O que vai valer aquela estátua de culto a Satanás se no meu peito, no meu coração, eu amo e adoro em espírito e verdade nosso Senhor Jesus Cristo e comungo ele em corpo, sangue, alma e divindade na Eucaristia, recebendo-o na boca e de joelhos em estado de graça e das mãos de um sacerdote piedoso? Eu reconheço que, ao nome de Jesus, todo joelho deve ser dobrado no céu e na terra e nos infernos. Filipenses 2, 10. Portanto, nós deveríamos nos espantar com os pecados, com a destruição das famílias. Hoje tudo virou família. Pares do mesmo sexo, homem com cavalo, tudo é família. Menos a família que Deus quis: homem, mulher e os filhos. Deveríamos nos espantarmos com essa juventude, com o corpo cheio de tatuagem, piercing em toda parte do corpo, se vestindo com roupas escandalosas, profanando o corpo que deveria ser templo do Espírito Santo e que agora virou templo de escândalo, com vícios de drogas, sexo antes do casamento. Nossa Senhora em Fátima diz que a batalha final seria entre o demônio e Deus na família, a destruição das famílias, a destruição da moral das famílias. O que é mais importante? Aquela estátua ou nós fugirmos e lutarmos contra o pecado, contra o demônio e viver uma vida católica autêntica, uma vida de oração, uma vida de busca de Cristo, com Cristo no centro de nossas vidas? Precisamos criar essa consciência de que nós precisamos viver verdadeiramente a nossa fé, sem superstição, sem adoração ao demônio, sem paganismo, sem benzedeira, sem espiritismo, mas vivermos verdadeiramente o que a Igreja ensina e sempre ensinou. Buscar os sacramentos, a Eucaristia, a oração do Santo Rosário, a consagração a Nossa Senhora, a São José. Vamos viver verdadeiramente a nossa fé católica. Vamos buscar as coisas do alto, deixar as coisas do mundo. Essa vida aqui é passageira. Essa estátua demoníaca vai cair, mas se nós buscarmos a vida eterna, nós vamos ficar a vida eterna junto com nosso Senhor Jesus Cristo. Isso é o mais importante. Deus está nos alertando através do nosso profeta Pedro II de Santa Catarina, através do livro A Palavra Viva de Deus. Uma pergunta: por que o livro A Palavra Viva de Deus, os padres e bispos proíbem de os fiéis lerem e deixaram implantar no Rio Grande do Sul uma estátua gigante que dizem ser o santuário ou o capetário de Lúcifer na Terra?
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1: Muito mais sucesso para você que tá ligado com a gente, que é a programação da sua rádio.
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6: 6:56.
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1: Já estamos de volta aqui na sua programação da sua rádio. Estamos fazendo algumas mensagens de Nossa Senhora e de Jesus a Civitavecchia, um lugar na Itália, né, nos anos 1995 e 1996. Nosso Senhor Jesus Cristo ainda fala. A humanidade está a ponto de sofrer uma tragédia terrível e cada vez mais próxima. Não se dá conta que está para entrar numa guerra mundial que pode ser evitada. Isso que te digo é uma mensagem de que o Santo Padre, o Papa, já sabe por meio de uma outra filha minha. Evitai esta guerra. Tendes as armas mais potentes que aquelas usadas, que são o amor, a oração, a humildade, o rosário e a verdadeira conversão dos vossos corações a Deus, por meio da vossa Mãe Celestial. Nosso Senhor fala essa mensagem no dia 19 de maio de 1995, em Civitavecchia, na Itália.

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3: 7:13.
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4: Já estamos de volta aqui para você que está ligado com a gente. Estamos trazendo algumas meditações de Nossa Senhora de Jesus, das aparições de Nossa Senhora em Città Vecchia, na Itália. Olha o que, que Nossa Senhora fala nessa mensagem no dia 30 de julho de 1995. Querido filho, dou-vos uma dolorosa notícia. Satanás está a tomar a posse de toda a humanidade e agora tenta destruir a Igreja de Deus por meio de muitos sacerdotes. Não permitais, ajudai o Santo Padre. Satanás sabe que o seu tempo está para terminar, porque o meu filho Jesus vai intervir. Peço-vos que me ajudeis. Não façais intervir o meu filho Jesus, porque eu, vossa mãe, quero salvar muitas almas, levando-as, meu filho, para não deixá-las a Satanás. Rezai para que Deus, nosso Pai, me conceda ainda algum tempo, porque este é o último período de que Deus me concede. Agora o meu manto está aberto para todos vós, todo cheio de graças, para que vivais todos juntos ao meu coração imaculado. Mas o manto está para fechar-se, pois o meu filho Jesus está para lançar a sua justiça divina. Pairá sobre o Santo Padre, meu filho, um perigo, um ataque feroz de Satanás, porque ele é verdadeiro e santo filho meu. Está a abrir as portas dos corações da verdadeira Igreja de Deus, e Satanás não quer. Aqui ela se refere ao Papa João Paulo II. Vamos de música!

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1: A Ave Maria, breve explicação. Você está no estado miserável de pecado? Pois então chame a Mãe da Divina Misericórdia, Maria, e diga-lhe: Ave, que venha a ser, eu vos saúdo com mais profundo respeito, pois vós sois sem pecado, e ela livrá-lo-á do mal de seus pecados. Você está envolto na escuridão da ignorância e do erro? Vá a Maria e diga-lhe: Ave Maria, que venha a ser iluminada com os raios do sol da justiça, e ela lhe dará um pouco de sua luz. Caminho extraviado, fora do caminho que leva aos céus? Pois então, chame Maria, porque seu nome significa estrela do mar, estrela polar que guia os navios de nossas almas durante a jornada desta vida. E ela lhe guiará ao porto da salvação eterna. Você está triste? Recorra a Maria, pois seu nome significa também mar de amarguras que a encheu com cortante dor neste mundo, mas com o qual tornou-se um mar da mais pura alegria no céu. E ela transformará sua tristeza em alegria e sua aflição em paz. Você perdeu o estado de graça? Louve e honre as inumeráveis graças com que Deus encheu a Virgem Maria e diga-lhe: Sois cheia de graça e cheia dos dons do Divino Espírito Santo.

0: e ela lhe dará algumas dessas graças. Se sente só, tendo perdido a proteção de Deus? Reze a Ave Maria. Diga-lhe: o Senhor é convosco, e esta união é nobilíssima e mais íntima que aquela que Ele tem com os santos e os justos, pois vós sois um com Ele. Sendo Ele vosso Filho e carne de sua carne, estáis unido ao Senhor, por causa da perfeita semelhança com Ele, e pelo vosso amor mútuo, por ser de sua mãe. E depois diga a ela: a Santíssima Trindade é convosco, porque vós sois o seu templo, e ela lhe colocará mais uma vez debaixo da proteção e cuidado do Deus Todo-Poderoso. Você se tornou um foragido e tem sentido a justiça de Deus pesar? Então diga a Nossa Senhora: bendita sois vós entre todas as mulheres e sobre todas as nações. Por vossa pureza e fertilidade, tornaste as maldições divinas em bênçãos para nós, e ela o abençoará. Sente fome pelo pão da graça e pão da vida? Ajoelhe-se próximo a ela, que deu a vida ao pão vivo que desceu do céu, e diga a ela: bendito é o fruto do vosso ventre, que concebeste sem a mínima perda de vossa virgindade, que carregaste sem desconforto aquele a quem destes a luz sem dor. Bendito seja Jesus, que redimiu o nosso mundo sofredor enquanto estávamos presos às cadeias do pecado, que curou o mundo de sua doença, que tem ressuscitado os mortos para a vida, que trouxe para casa o que lhe fora banido, restaurou os pecadores para a vida da graça e que salvou os homens da condenação. Sem dúvida, sua alma estará cheia do pão da graça nesta vida e da glória eterna na próxima. Amém. Então, ao fim de sua oração, reze assim com a Santa Amada Igreja: Santa Maria, Santa de corpo e alma, Santa por causa de vossa incomparável abnegação no serviço de Deus, Santa em vossa nobreza exuberante de Mãe de Deus, que o contemplastes com perfeita santidade da mais alta dignidade. Mãe de Deus e Nossa Mãe, transbordante das graças de Deus, de quem sois a tesoureira e que as dispensais para nós, obtende para nós sem demora o perdão de nossos pecados e dai-nos a graça de sermos reconciliados com a infinita majestade de Jesus. Rogai por nós, pecadores, vós que sempre sois cheias de compaixão pelos necessitados, que nunca desprezais os pecadores. Volvei a eles, pois sem eles nunca sereis a Mãe do Redentor. Rogai por nós agora, durante essa vida curta, tão cheia de tristeza, de sofrimento e incertezas. Rogai por nós agora. Agora, porque não temos certeza de nada, a não ser o momento presente. Rogai por nós agora, porque estamos sendo atacados dia e noite por poderosos e cruéis inimigos. Rogai por nós agora e na hora da nossa morte, tão terrível e cheia de perigos, quando nossas forças se esgotam e nossos espíritos desfalecem e nossos corpos estão exaustos com medo e pena. Rogai por nós então, na hora da nossa morte, quando Satanás está trabalhando com forças redobradas para nos seduzir e nos lançar à perdição. Rogai por nós na hora da decisão, quando a morte lançará de uma vez por todas o nosso destino eterno. Será o céu, o purgatório ou o inferno? Venha em auxílio de vossos pobres filhos, terna Mãe de Piedade, advogada e refúgio dos pecadores. Proteja-nos na hora da nossa morte. Expulsa para longe de nós nossos terríveis inimigos, os demônios acusadores, que com suas horrorosas presenças enchem-nos de pavor. Ilumina nossos passos no vale das sombras da morte. Ó Mãe, leva-nos ao trono de julgamento de vosso Filho e não nos abandone lá. Interceda por nós e peço a vosso Filho que nos perdoe. Aceitai-nos no número dos abençoados, os escolhidos no reino da eterna glória. Amém. Assim seja. Ninguém poderia deixar de admirar a beleza do Rosário, que é composto de duas orações celestiais, o Pai Nosso e a Ave Maria. Qual outra oração poderia ser mais agradável a Deus Todo-Poderoso e a Nossa Senhora, ou ser mais fácil, mais preciosa, ou mais eficaz que essas duas orações? Devemos sempre tê-las em nossos corações e nossos lábios para honrar a Santíssima Trindade, Jesus Cristo, nosso Salvador, e Sua Santíssima Mãe. Além disto, ao fim de cada dezena, é conveniente acrescentar um glória ao Pai, ao Filho e ao Espírito Santo, assim como era no princípio, agora e sempre, por todos os séculos dos séculos. Amém.
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4: 7:37.
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0: Muito bem, estamos de volta aqui na programação da sua rádio. Vamos trazer mais uma mensagem da senhora Encita Vecchia, na Itália. Olha o que ela fala. Meus filhos, agora as trevas de Satanás obscurecem todo mundo e obscurecem também a Igreja de Deus. Preparai-vos para viver quanto eu revelei aos meus pequenos filhos de Fátima. Queridos filhos, depois dos dolorosos anos de trevas de Satanás, são agora iminentes os anos do triunfo do meu Imaculado Coração. A vossa nação está em grave perigo. Em Roma, as trevas descem cada vez mais sobre a rocha que o meu filho Jesus vos deixou para edificar, educar e fazer crescer espiritualmente os seus filhos. Bispos, o vosso dever é continuar o crescimento da Igreja de Deus, sendo vós os herdeiros de Deus. Voltai a ser um só coração cheio de verdadeira fé e de humildade com meu filho João Paulo II, o dom mais grande que o meu coração imaculado obteve do coração de Jesus. Consagrai-vos todos a mim, ao meu coração imaculado, e eu protegerei a vossa nação debaixo do meu manto, agora cheio de graças. Escutai-me, peço-vos, suplico-vos, eu sou vossa mãe celestial, e peço-vos que não me façais chorar ao ver tantos filhos meus morrer por culpa vossa. Quando não me aceitais e permitis que Satanás actue. Amo-vos, ajudai-me, temos necessidade de todos vós, queridos filhos.

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1: Ouçam o que disse Jesus ao profeta Pedro II de Santa Catarina, Brasil. Maria, Imaculada Conceição, 29 de maio de 1996. Bento diz: És meu Deus, meu Pai, meu Salvador. Só em Ti posso confiar toda a minha vida, meu Senhor. Jesus diz: Não és um grande galanteador, mas já basta o que tu me dizes, meu filho. A tua simplicidade é que me faz querer-te muito. Se todos os membros que estão dentro da minha igreja falassem assim comigo todos os dias, as graças para eles dobrariam constantemente. Mas pelas suas preocupações com outros afazeres, deixam-me esperando no altar. Alguns ainda passam e me cumprimentam, mas dobrar os joelhos são bem poucos. Se eles tivessem a noção que tens, meu filho, de como eu sou, sentado à direita de meu Pai, aonde nem os santos e anjos chegam perto de mim, sem fazer os seus cortejos, todos de joelhos, sem levantar a cabeça por alguns momentos, isto quer dizer respeito com seu Criador. A minha própria mãe, ao se dirigir a mim, trata-me primeiro com lindas palavras, também de joelhos. A delicadeza dela faz de mim o amor de sua vida. Embora sendo seu filho, no mesmo instante também sou seu pai. Este mistério, meu filho Bento, ela já conhece, porque meu sangue herdei dela, pois quando fui gerado no seu corpo, entrei com meu Santo Espírito, sem participação de nenhum homem na terra. No momento em que o anjo falou que o Salvador da humanidade viria por ela, minha luz cobriu todo o seu corpo. Dali por diante, ela passou a ser a metade de minha naturalidade. O poder que eu tenho, ela não tem. Mas o que ela faz é dado por mim. Por isso chama-se Maria, Imaculada Conceição. Veja, meu filho, o teu sobrenome, assim também fui eu que inspirei a tua mãe para mais tarde vir a me servir. Porque na hora em que te chamei, há 24 anos... fizeste como minha mãe. Ela disse-me: Sim, meu Senhor, faça de mim a serva do Senhor. São Lucas 1:38. Tu, meu filho, largaste tudo para me servir. Por isso te dei a conhecer todo o meu caminho, sem que precisasse passar por estudo diocesano. Lá se ensina como ser um bom sacerdote, mas depois que é formado, a humildade pouco se conta, e este não é o caminho certo. Escrito está: Se quiseres ser o primeiro, faça-te o último, pois eu vim para servir e não para ser servido. São Mateus 20, 26, 28. Os sacerdotes de hoje em dia, a maioria manda que os outros entreguem o meu santo corpo e eles ficam sentados. Ao sentar à mesa com meus 12 apóstolos, fui eu quem parti o pão e reparti com eles. Assim eu queria que todos fizessem, sem que os fiéis tocassem com a mão, devido ao tempo que passaram sem purificar os seus dedos, como o próprio sacerdote faz. Então, só ele tem o direito de tocar, colocando na língua das pessoas. Isto faz parte da humildade, servindo como eu fiz, para que todos compreendam melhor, antes de receber o meu santo corpo, dobrem os joelhos como vinham fazendo há muitos anos. Mas isto é outra história. Por ser o final dos tempos, tudo tem que se cumprir. Não posso impedir o que já estava escrito. Primeiro tenho que ser menosprezado diante de todos, como vem acontecendo agora. Todos podem entrar como querem dentro da igreja, na participação da Santa Missa. Seja mulher vestida de homem e homem vestido de mulher, usando brinco, cabelo comprido ou de bermuda. Todos têm passagem livre. Obrigado, meu filho. Nesta hora posso desabafar contigo o quanto estou sofrendo. Jesus.
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0: Grande abraço a todos, muito obrigado pelo carinho, pela audiência, pela satisfação. Fiquem todos com Deus e até o próximo programa, se Deus quiser.
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3: Sete horas e 54 minutos.

0: Eu bebo cerveja.
1: Bom também.
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0: DJ Luciano.
1: Oito horas e 29 minutos.
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0: 8:52.
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Muito orgulho de você. Eu oro tanto por você, meu filho. Sua vida me preocupa, sabe? Você é um menino tão bom. Você é um menino tão abençoado, sabe? Porque só Deus na sua vida, na minha vida. Tá bom? Obrigada, meu filho, por tudo, tá bom? Obrigada de coração. Eu fico sem palavras, sabe? Te amo, viu?

0: Grelo.
1: Se abençoe.
0: É nóis, meu irmão. Obrigado pelo convite. Pra mim é uma alegria gigante. Te acompanho sempre. Sou um fã gigantesco seu. Pra mim é uma honra estar aqui no seu projeto hoje. Como você.
1: Você vai ficar até o final hoje, né?
0: Tô emocionado mesmo, galera. Faz barulho,
1: pro Grelo, por gentileza.
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0: positividade, boas vibrações, dinamismo e muito alto astral na sua manhã. Opa! Bom dia, meninas!
1: Bom dia!
0: Que bom encontrar vocês de novo! Quero aqui desejar tudo

0: de bom pra você na audiência do Adrenalina. Bom dia, vem participar, vem interagir com a gente nas redes sociais, no WhatsApp, no Facebook, no Instagram da rádio, no nosso site, lá no Insta, arroba canal do ouvinte, manda teu alô, mande o seu recado que a gente manda mensagens pra vocês aqui de positividade todos os dias. Deixa eu mandar aqui os parabéns, os cumprimentos, as felicitações aos aniversariantes do dia. Eita maravilha, felicidades, viu? Pra você aniversariante do dia, do mês, da semana, tudo de bom na sua vida, viu? Muita paz, muita saúde, muito amor, muita prosperidade, que Deus abençoe a sua vida, viu? A vida da sua família, dos seus sonhos, dos seus projetos, do seu trabalho, do seu relacionamento, e que esta data, que é um dia tão importante pra você, né? Se repita por muitos e muitos anos. Parabéns pra você nesta data querida. Muitas felicidades, muitos anos de vida. Parabéns, parabéns, parabéns, parabéns! É o Adrenalina chegando na sua manhã. Ah, que bom te encontrar de novo, hein?
1: Bom dia!
0: O Adrenalina.
1: Jonathan,
0: tudo de bom pra você na audiência.
1: Bom dia.
0: Bom dia.

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0: Dilcinho com Matheus Fernandes, Baby me atende na nossa programação. Muito obrigado pela audiência, onde quer que você esteja. Tá curtindo, tá gostando, compartilha pros seus amigos que a gente tá aqui todo dia com muito sucesso do bom, do jeito que você gosta. Depois do intervalo tem muito mais.
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3: 9 horas e 23 minutos.
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0: 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Bom dia! Muito bom dia pra você. Tamo muito junto.
5: Eu acho que você tem que mandar aquela mensagem. Mas manda o que tá no seu coração. Porque se fosse eu falaria mais ou menos assim.

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1: 9 horas e 39 minutos.
2: Vai tocar agora. Oi, que bom em fazer parte da sua manhã com mais um sucesso pra você. Rádio da Alegria, da família de sucesso e de boas músicas no Adrenalina. Bom dia!

0: cansei.
1: Eduardo Costa.
0: Pronto, falei
1: na programação. Gostou? Daqui a pouco tem muito mais.

0: E aí, deixou ela?
1: Deixei, foi forte.
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3: Parece que eu já quero sentar aqui num bar em Goiânia mesmo, já.

0: dia a dia, anos 2000, Pérola, Eu Vou. E aí, você curtiu? Depois do intervalo tem muito mais, fique na sintonia.
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2: Nove horas e 54 minutos.
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0: Vai tocar, vai tocar, vai tocar. Pra você que tava aguardando o seu pedido musical, pedindo aqui na rádio, você vai ouvir agora. Bem-vindos, bom dia.

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1: Banda Malta, diz pra mim.

0: Depois do intervalo tem muito mais músicas pra gente curtir a beça aqui na nossa programação. Fica na sintonia, tá?
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2: Dez horas e 11 minutos.

É Jonatas Gonçalves no Adrenalina, junto com você na sua manhã. É o Adrenalina com mais músicas. Bom dia!

0: Valeu!
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1: Está começando agora mais uma edição do Sequência Especial do Ouvinte. Sejam todos muito bem-vindos à edição do nosso quadro, presente no nosso programa todo dia. Bom, estou trazendo hoje sucesso das antigas. Para você que tem mais de 30 anos, essas músicas são músicas dos anos 90. Quantos anos você tinha ali na faixa dos anos 90, os anos 2000, hein? Bom, a gente separou três músicas que fizeram sucesso lá nos anos 90 para a edição do Seleção Musical do Ouvinte de hoje. Para recordar, hein? Músicas que fizeram sucesso e a gente conhece a dancinha, a coreografia e conhece a letra. Por outro lado, já não se fazem músicas nesse naipe hoje. Por isso que o que é bom vira sucesso de verdade, né? E aqui na programação da rádio a gente vai trazer sucesso todo dia. Bora então, eu sou o Jonatas Gonçalves. Sejam todos muito bem-vindos à edição do programa de hoje. Tá começando!
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1: Banda Cheiro de Amor. Pense em mim, que eu tô pensando em você, lembra? Sucesso das antigas.

0: 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Sucesso dos anos 90, sucesso das antigas. Banda Cheiro de Amor, pensa em mim.
1: É, muitos vai conhecer essa música por outros cantores, mas essa aqui é original, né?
0: Próxima, segunda música.
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1: Banda Eva, mesmo ritmo, sucesso da mesma época. Vem, meu amor.

0: A música, Banda Eva.
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0: Vem, meu amor. Sucesso dos anos 90. Nossa, dificilmente se ouve música assim hoje, né? Mas a gente traz sim, sempre.
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0: Próxima, terceira e última.
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0: Essa aqui é a antiga. Deliciosa de cantar. Batom na cueca. Se ela entendesse o meu amor. Sucesso dos anos 90. Canta com a gente, vai.

0: 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Terceira e última, batom na cueca. Se ela entendesse o meu amor. Essa é a terceira e última opção. Bora recapitular então.
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0: Ouvimos três músicas nacionais das antigas, sucesso dos anos 90. Músicas para quem tem mais de 30 anos vai recordar, né? Primeira música, banda Cheiro de Amor, Pensa em Mim. Segunda música, banda Eva, Vem Meu Amor. E a terceira e última, de batom na cueca, Se Ela Entendesse o Meu Amor. Uma das três vai tocar inteira. Eu quero que você pense, reflita bem, enquanto vai rolar agora o break comercial e a gente volta na sequência com o resultado. Se aquela música que você pediu for a mais votada, te prometo que ela toca inteira no próximo bloco, tá bom? Tudo de bom pra você ouvindo a nossa rádio pelo dial, pelo FM, pelo Radiosnet, pelo aplicativo Android, pelo aplicativo iPhone, pelo site, pelas plataformas, pela Alexa. Muito obrigado pelo carinho, pela audiência, pela amizade que a gente cativa, que a gente amplia, que a gente constrói todos os dias. Bom, a gente vai pro intervalo, daqui a pouco tem mais.
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4: 10 horas e 27 minutos.

0: Oi! Já estamos de volta no programa Adrenalina. A melhor programação da sua manhã.
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2: E a vencedora? Banda Eva, vem meu amor.

Pode se passar os anos, pode se dobrarem as décadas, mas tem sucessos que ficam pra sempre, né? Fábio Júnior, Só Você. E aí, lembra dessa?

0: sucesso das antigas, anos 90. Um dos clássicos do Fábio Júnior. Só você. Gostou da música? Eu tô apaixonado por ela também. Depois do intervalo a gente curte mais músicas. Espero que você esteja gostando.
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1: Dez horas e 43 minutos.

0: Simone Biggi! Samanu!
1: Tchau, gente, obrigado!
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1: Luan Santana é um cantor que sabe gravar muito bem música e tem uma voz linda. Eu, você, o Mar e ela.

0: Ariela. E aí, tá curtindo, tá gostando? Tudo de bom pra você na audiência, em casa, no carro, no trabalho, no celular, na internet, nos sítios, nas chácaras, nas fazendas, nos ranchos, nos condomínios, nas cidades adjacentes e circunvizinhanças a nossa. É eu, você, a melhor música na melhor estação. Eu, você, o Mariela com Luan Santana. Gostou? Já tem mais.
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0: Estamos de volta. 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Bem-vindo ao painel Flashback no Adrenalina, onde o passado se conecta com o presente no melhor estilo. Sintonize suas lembranças e aumente o som.

0: Ah, todo mundo tem aquele pagodinho das antigas, né? As inesquecíveis, as marcantes. Grupo Revelação.
1: Deixa acontecer.
0: Deixa acontecer.

0: Grupo Revelação Pagodinho, deixe acontecer naturalmente na nossa programação. E aí, você tá gostando? É muito bom ter você aqui na nossa audiência. Esteja você ouvindo a gente pela internet, pelo dial, pelo Radiosnet, pelo aplicativo. Muito obrigado pela audiência de todos os dias. A gente vai pro intervalo, daqui a pouco tem muito mais músicas.
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2: 11 horas e 16 minutos.
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0: Vai tocar agora o seu pedido, o seu sucesso, sua música favorita com Jonatas Gonçalves. É o Adrenalina pra você. Bom dia!
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0: E hoje vamos falar da dupla Fred e Pedrito. Fred e Pedrito foi uma dupla sertaneja brasileira que marcou o cenário musical nos anos de 1980 e 1990, destacando-se pelo estilo sertanejo raiz e suas músicas bem-humoradas e cativantes. Naturais do interior de Goiás, Fred, Frederico Rodrigues e Pedrito, Pedro Rodrigues, começaram a cantar juntos inspirados pela cultura sertaneja da região. A dupla conquistou o público com músicas que se tornaram populares como Índia, Seus Cabelos, uma regravação marcante de um clássico da música sertaneja, Casamento Forçado, Cachoeira de Lágrimas, As Mocinhas da Cidade e por aí vai. Essas canções refletiam temas do cotidiano, com um toque de romantismo e humor que conquistaram fãs em todo o Brasil. Fred e Pedrito eram conhecidos por manterem uma essência sertaneja raiz, com arranjos simples e letras que retratavam a vida no campo, os desafios do amor e histórias engraçadas. Este estilo tradicional os tornou queridos, especialmente no interior do Brasil. Embora não tenham alcançado o mesmo nível de popularidade de outras duplas da época, Fred e Pedrito conquistaram um público fiel e deixaram sua marca no sertanejo. Suas músicas continuam sendo apreciadas por fãs do sertanejo gênero raiz, e a dupla é lembrada por sua contribuição para a preservação da música sertaneja tradicional. Então vamos ouvir agora sucessos da dupla Fred e Pedrito.
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Bom, gente, eu vou indo. Ah, que peninha, que peninha. Bom, uma hora eu tenho que ir, né? Mas, ó, prometo que eu volto na próxima edição, neste mesmo horário, aqui na rádio, viu? Espero que você tenha gostado. 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Grande abraço para você que está na sua casa, um beijo bem grande, para você que está dentro do seu carro, muito obrigado, valeu pela carona, para você que está no seu trabalho, um bom dia para você, patrão, para você, funcionário, pro pessoal aqui da rádio, está chegando mais uma atração, agora, depois do nosso programa, e a gente se encontra na próxima edição, neste mesmo horário, no Adrenalina com Jonatas Gonçalves. Muito prazer em fazer parte do seu dia a dia, e claro, muito obrigado pela oportunidade de algum pedacinho fazer parte da sua manhã. Tchau, gente, até a próxima.

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5: O Conexão Gospel está no ar comigo, Josiane, e a produção dele, Ivan Vaz. Estamos aqui com os melhores louvores. Para começar, tem Anderson Freire, Guarda Minha Casa.
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0: você ouviu Kemily Santos, Deus do Amanhã. Continue aí, porque já já o Conexão Gospel está de volta.
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0: 12:56.
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1: Luan Santana e Léo Foguete.

0: abraçado.
1: Quem gostou, joga a mão e faz barulho. Vai.
2: Muito obrigado, São Paulo!
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0: 13:11.
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0: Deus abençoe, gente. Obrigado por esse astral, por essa energia, por vocês estarem aqui iluminando a nossa festa. Obrigado. Coral Resgate!
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0: 13:30.
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0: 13:46.
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0: 14h14.
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0: Quem gostou faz barulho! Muito obrigado, gente, muito obrigado!
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0: 14 horas e 36 minutos. 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

0: 3 horas em ponto.
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0: 6:08.
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0: 15h31.
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0: 16:13.
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0: 16:35. 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
3: E na viola, Gilson Marques, vem se apaixonar.

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1: 16:52.
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1: Nostalgia 90 já está no ar. Eu sou seu amigo Kleber Ramos. Aperte os cintos porque vamos fazer uma viagem no túnel do tempo. Uma hora de saudades no seu rádio. Músicas que marcaram gerações, temas de novelas, filmes, sertanejo, flashback e muito mais. Aí eu não estou sozinho. Para comandar a máquina do tempo, estou com ele, Ivan Vaz.
2: É isso aí, meu amigo Kleber Ramos. Estamos por aqui com Nostalgia 90. Só está começando e a gente vai estar recordando as músicas que fizeram sucesso nos anos 90.
1: Viajantes, estão prontos para embarcar nesta viagem? 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

Agora você ouve na sua rádio fatos e acontecimentos dos anos 90. Esporte dos anos 90. Em 20 de outubro de 1991, Ayrton Senna conquista o tricampeonato mundial de Fórmula 1. Entre julho e agosto de 1992, ocorrem as Olimpíadas de Barcelona. Em 1 de maio de 1994, domingo, faleceu o piloto de Fórmula 1 brasileiro Ayrton Senna, durante uma prova em Imola, Itália. Em julho de 1994, ocorre a Copa do Mundo de Futebol nos Estados Unidos e o Brasil torna-se tetracampeão. Você ouviu fatos e acontecimentos dos anos 90.

0: Você ouviu os Paralamas do Sucesso, Lanterna dos Afogados. E meu amigo Ivan Vaz, temos que ir embora, Nostalgia 90 já acabou. Mas amanhã estaremos de volta para mais uma viagem musical. Um grande abraço do amigo Kleber Ramos.
1: E um abraço do seu amigo Ivan Vaz. Estamos indo embora e até o nosso próximo Nostalgia 90.
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1: Ficamos por aqui. Até o próximo Nostalgia 90. 90.
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4: 18 horas e 4 minutos.
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7: Muito bem, chegando em mais uma edição do Hora Livre Flashback. Você que tá com a gente, que bom saber que você tá aí, hein? A partir de agora, a gente vai conferir canções assim pra matar saudade mesmo. Você que tá aí curtindo esse programa, seja bem-vindo a partir de agora. Uma hora direto, sem intervalos, e eu tenho certeza que você vai viajar junto comigo em mais uma edição do Hora Livre Flashback, dos anos 60 até 2019, e eu trago um som de 2006 com Didi, ou Pididi, pra quem tá mais chegado, tá mais íntimo, e quem não lembra essa música, Last Night.

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1: Hora Livre Flashback pra conta. Mais um bloco aqui. A gente vai trazendo mais uma sequência pra viajar nas emoções. São músicas de 1960 até 2019. E a gente vai agora pra 1979 conferir o som do Christopher Cross, Sailing.
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1: Hora Livre Flashback, para fechar muito bem o programa de hoje, agradecendo a você pela companhia, pelo carinho, valeu demais estar com você, foi muito bom. A gente se fala na próxima edição do Hora Livre, viu? Uma hora direto, sem intervalos. Eu adorei o programa de hoje, foi uma playlist super especial e na próxima edição com certeza vai ter mais. Tá preparado? Tá preparada? Já vai aí preparando, agendando pra gente conferir juntinhos por aqui nessa rádio super especial. Inté, axé, amém. Aquele abraço, saúde e paz. O resto a gente corre atrás. Tchau, tchau.
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0: 19h26.
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0: 19h42.
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3: Olá, gente boa, estamos chegando com mais um programa Linha do Tempo no seu rádio. Fique ligado com a gente, selecionamos as melhores para hoje. Vamos curtir só música boa, só sucesso de todos os tempos. Estamos no ar, eu sou o BJ e você vai curtir as melhores comigo.
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0: Linha do Tempo faz mais uma paradinha rápida e a gente volta já já.
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0: 20 horas e 38 minutos.
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0: De volta, junto com você no programa Linha do Tempo! E aí, tudo bem? Como é que tá o seu dia? Como é que estão as coisas por aí? Você tá tranquilo? Tá de boa? Tá conosco? Tá ouvindo a rádio, né? Isso que é bom, né? Rádio faz realmente bem pra gente. E as músicas nos embalam nos melhores momentos. Vamos nessa! Continuando com o programa Linha do Tempo!